0: febre terçã.
1: São as águas de março fechando o verão. É a promessa de vida no teu coração.
0: Edra.

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Do dia. A esperança para os que clamam. Juízes capítulo 14, dos versículos 1 a 11, nos conta que Sansão teve dois encontros com o leão. No primeiro, houve luta. No segundo, o animal morto tornou-se uma fonte de mel contaminado. Engana-se quem pensa que um leão morto é inofensivo. A contaminação presente no cadáver pode matar. O episódio ilustra bem os encontros dos servos de Deus com o inimigo, que usa diferentes estratégias destruidoras. Os moabitas, por exemplo, sabendo que não conseguiriam vencer Israel nem na guerra, nem por meio de maldições, convidaram o povo para suas festas, oferecendo comida e prostituição. Por causa desse pecado, morreram 24 mil israelitas. Algo semelhante aconteceu na história de Sansão. Se o servo de Deus está faminto e carente, os filisteus oferecem casamento, festa, prostituição e um bom lugar para dormir. O inimigo ofereceu carinho, conforto e prazer, mas o preço foi muito alto. Sansão perdeu os cabelos, a força, a visão, a liberdade e a presença do Senhor. O juiz de Israel transformou-se em palhaço no tempo de Dagom. Entretanto, a Bíblia diz que o seu cabelo começou a crescer novamente. Existe esperança para aqueles que, mesmo havendo pecado, não foram mortos pelo adversário. Então, Sansão clamou ao Senhor. Ele não desistiu da luta, mas fez a sua oração. Deus respondeu imediatamente, fortalecendo seu servo mais uma vez e garantindo a sua vitória sobre os filisteus.

Não paute sua vida nem sua carreira pelo dinheiro. Ame seu ofício com todo o coração. Persiga fazer o melhor. Seja fascinado pelo realizar, que o dinheiro virá como consequência. Quem pensa só em dinheiro não consegue sequer ser nem um grande bandido, nem um grande canalha. Napoleão não conquistou a Europa por dinheiro. Michelangelo não passou 16 anos pintando a Capela Sistina por dinheiro. Geralmente, os que só pensam em dinheiro não o ganham, porque são incapazes de sonhar. E tudo o que fica pronto na vida foi construído antes, na alma. A propósito disso, lembro-me de uma passagem extraordinária que descreve o diálogo entre uma freira americana cuidando de leprosos no Pacífico e um milionário texano. O milionário, vendo a freira tratar daqueles leprosos, disse: "Freira, eu não faria isso por dinheiro nenhum no mundo." E ela responde: "Eu também não, meu filho." Não estou fazendo com isso nenhuma apologia à pobreza, muito pelo contrário. Digo apenas que pensar em realizar tem trazido mais fortuna do que pensar em fortuna. Meu segundo conselho: pense no seu país. Porque principalmente hoje, pensar em todos é a melhor maneira de pensar em si. Afinal, é difícil viver numa nação onde a maioria morre de fome e a minoria morre de medo. Meu terceiro conselho vem diretamente da Bíblia. Seja quente ou seja frio, não seja morno que eu te vomito. É exatamente que isso está escrito na carta de Laodiceia. Seja quente ou seja frio, não seja morno. É preferível o erro à omissão, o fracasso ao tédio, o escândalo ao vazio. Porque eu já vi grandes livros e filmes sobre a tristeza, sobre a tragédia, sobre o fracasso, mas ninguém narra o ócio, a acomodação, o não fazer o remanso. Colabore com o seu biógrafo. Faça, erre, tente, falhe, lute, mas por favor, não jogue fora a vida se acomodando. A extraordinária oportunidade de ter vivido, tendo consciência de que cada homem foi feito para fazer história. Que todo homem é um milagre e traz em si uma revolução. Saiba que você é mais do que sexo ou dinheiro. Você foi criado para construir pirâmides e versos, descobrir continentes e mundos e caminhar sempre com um saco de interrogações na mão e uma caixa de possibilidades na outra. Não use Rider, não dê férias a seus pés. Não sente-se e passe a ser um analista da vida alheia, um espectador do mundo, um comentarista do cotidiano, dessas pessoas que vivem a dizer: "Eu não disse, eu sabia." Toda a família tem um tio batalhador e bem de vida. E durante o almoço de domingo ele tem que aguentar aquele outro tio que é muito inteligente e fracassado contar tudo o que ele faria se fizesse alguma coisa. Chega dos poetas não publicados, empresários de mesa de bar, pessoas que fazem coisas fantásticas toda sexta de noite, sábado e domingo, mas que na segunda-feira não sabem concretizar o que falam. Porque não sabem ansiar, não sabem perder a pose, não sabem recomeçar, porque não sabem trabalhar. E eu digo a vocês: trabalhem, trabalhem, trabalhem. De 8 às 12, de 12 às 8 e mais for preciso. Trabalho não mata, ocupa o tempo, evita o ócio, que a morada do demônio constrói prodígios. O Brasil, esse país de malandros espertos, dá vantagem em tudo, tem muito que aprender com aqueles trouxas dos japoneses. Porque aqueles trouxas japoneses, que trabalham de sol a sol, construíram em menos de 50 anos a segunda maior megapotência do planeta. E enquanto nós, os brasileiros espertos, construímos uma das maiores impotências do trabalho. Trabalhe. Muitos de seus colegas dirão que você está perdendo sua vida porque você vai trabalhar enquanto eles veraneiam. Porque você vai trabalhar enquanto eles vão ao mesmo bar da semana passada conversar as mesmas conversas. Mas o tempo, que é o mesmo, o senhor da razão,
vai bendizer o fruto do seu esforço. E só o seu trabalho lhe leva a conhecer pessoas e mundos que os acomodados não conhecerão. E isso se chama sucesso.

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1: Primeiro livro de Reis, capítulo 3, versículos 13 e 14. Também até o que me não pediste, eu te dou, tanto riquezas como glória, que não haja teu igual entre os reis por todos os teus dias. Se andares nos meus caminhos e guardares os meus estatutos e os meus mandamentos, como andou Davi teu pai, prolongarei os teus dias. O que você pediria a Deus se ele lhe dissesse: pede o que queres que eu te dê? Foi isso que Deus disse a Salomão. Nós não sabemos exatamente que pensamentos passaram pela mente de Salomão antes de ele responder, mas podemos com certeza pensar em qual seria a nossa resposta. O que você pediria? Férias perpétuas em algum paraíso encantador? Boa aparência ou físico vigoroso? Um carro novo, uma casa nova ou ambas as coisas? Um cargo de influência no primeiro escalão? O que aconteceria se isso fosse realmente um cheque em branco da parte de Deus? Como você o preencheria? Salomão havia acabado de receber um cheque em branco. Felizmente, a pergunta divina encontrou o jovem rei num de seus momentos de sabedoria. Ele percebeu humildemente sua falta de sabedoria e sua incapacidade para liderar o povo de Deus. Por isso, orou: dá, pois, ao teu servo coração compreensivo para julgar a teu povo, para que prudentemente discirna entre o bem e o mal. 1 Reis 3, versículo 9. Esse era o tipo certo de pedido. Não era um pedido egoísta, mas um pedido para promover o reino de Deus na terra. Deus se agradou desse pedido. Já que pediste esta coisa e não pediste longevidade, nem riquezas, nem a morte de teus inimigos, mas pediste entendimento para discernires o que é justo, eis que faço segundo as tuas palavras. Dou-te coração sábio e inteligente, de maneira que antes de ti não houve teu igual, nem depois de ti o haverá. Mas Salomão não conseguiu apenas o que ele pediu. Ele também recebeu riquezas e glória. 1 Reis 3, versículos 11 a 13. Salomão é uma ilustração da orientação de Jesus para buscarmos primeiro o reino de Deus e sua justiça. Salomão procedeu assim e todas as coisas secundárias lhe foram acrescentadas. Note, porém, que todas as outras coisas vieram como um subproduto, não foram o objetivo principal. Deus quer nos abençoar muito mais do que a maioria de nós sequer imagina. Já pensou nisso? Você crê nisso? Reflita sobre isso no dia de hoje e ore comigo agora. Pai, me ajude a pedir as coisas certas. Me dê a sabedoria para isso, como deste a Salomão. Que eu tenha discernimento, mas acima de tudo, disposição para buscar-te em primeiro lugar.

para confiar em Ti verdadeiramente em toda e qualquer circunstância. Faço esse pedido por mim e por todos os meus ouvintes. Em nome de Jesus. Amém.

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1: A esperança para os que clamam. Juízes capítulo 14, dos versículos 1 a 11, nos conta que Sansão teve dois encontros com o leão. No primeiro, houve luta. No segundo, o animal morto tornou-se uma fonte de mel contaminado. Engana-se quem pensa que um leão morto é inofensivo. A contaminação presente no cadáver pode matar. O episódio ilustra bem os encontros dos servos de Deus com o inimigo, que usa diferentes estratégias destruidoras. Os moabitas, por exemplo, sabendo que não conseguiriam vencer Israel nem na guerra, nem por meio de maldições, convidaram o povo para suas festas, oferecendo comida e prostituição. Por causa desse pecado, morreram 24 mil israelitas. Algo semelhante aconteceu na história de Sansão. Se o servo de Deus e

0: está faminto e carente, os filisteus oferecem casamento, festa, prostituição e um bom lugar para dormir. O inimigo ofereceu carinho, conforto e prazer, mas o preço foi muito alto. Sansão perdeu os cabelos, a força, a visão, a liberdade e a presença do Senhor. O juiz de Israel transformou-se em palhaço no tempo de Dagom. Entretanto, a Bíblia diz que o seu cabelo começou a crescer novamente. Existe esperança para aqueles que, mesmo a presença do Senhor, o juiz de Israel transformou-se em palhaço no tempo de Dagom. Entretanto, a Bíblia diz que o seu cabelo começou a crescer novamente. Existe esperança para aqueles que, mesmo havendo pecado, não foram mortos pelo adversário. Então, Sansão clamou ao Senhor. Ele não desistiu da luta, mas fez a sua oração. Deus respondeu imediatamente, fortalecendo seu servo mais uma vez e garantindo a sua vitória sobre os filisteus.
1: Temperatura 34 graus.

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0: 2:12.
1: Pensamento do dia. A esperança para os que clamam. Juízes capítulo 14, dos versículos 1 a 11, nos conta que Sansão teve dois encontros com o leão. No primeiro, houve luta. No segundo, o animal morto tornou-se uma fonte de mel contaminado. Engana-se quem pensa que um leão morto é inofensivo. A contaminação presente no cadáver pode matar. O episódio ilustra bem os encontros dos servos de Deus com o inimigo, que usa diferentes estratégias destruidoras. Os moabitas, por exemplo, sabendo que não conseguiriam vencer Israel nem na guerra, nem por meio de maldições, convidaram o povo para suas festas, oferecendo comida e prostituição. Por causa desse pecado, morreram 24 mil israelitas. Algo semelhante aconteceu na história de Sansão. Se o servo de Deus está faminto e carente, os filisteus oferecem casamento, festa, prostituição e um bom lugar para dormir. O inimigo ofereceu carinho, conforto e prazer, mas o preço foi muito alto. Sansão perdeu os cabelos, a força, a visão, a liberdade e a presença do Senhor. O juiz de Israel transformou-se em palhaço no tempo de Dagom. Entretanto, a Bíblia diz que o seu cabelo começou a crescer novamente. Existe esperança para aqueles que, mesmo havendo pecado, não foram mortos pelo adversário. Então, Sansão clamou ao Senhor. Ele não desistiu da luta, mas fez a sua oração. Deus respondeu imediatamente, fortalecendo seu servo mais uma vez e garantindo a sua vitória sobre os filisteus.

Não paute sua vida nem sua carreira pelo dinheiro. Ame seu ofício com todo o coração. Persiga fazer o melhor. Seja fascinado pelo realizar, que o dinheiro virá como consequência. Quem pensa só em dinheiro não consegue sequer ser nem um grande bandido, nem um grande canalha. Napoleão não conquistou a Europa por dinheiro. Michelangelo não passou 16 anos pintando a Capela Sistina por dinheiro. Geralmente, os que só pensam em dinheiro não o ganham, porque são incapazes de sonhar. E tudo o que fica pronto na vida foi construído antes, na alma. A propósito disso, lembro-me de uma passagem extraordinária que descreve o diálogo entre uma freira americana cuidando de leprosos no Pacífico e um milionário texano. O milionário, vendo a freira tratar daqueles leprosos, disse: "Freira, eu não faria isso por dinheiro nenhum no mundo." E ela responde: "Eu também não, meu filho." Não estou fazendo com isso nenhuma apologia à pobreza, muito pelo contrário. Digo apenas que pensar em realizar tem trazido mais fortuna do que pensar em fortuna. Meu segundo conselho: pense no seu país. Porque principalmente hoje, pensar em todos é a melhor maneira de pensar em si. Afinal, é difícil viver numa nação onde a maioria morre de fome e a minoria morre de medo. Meu terceiro conselho vem diretamente da Bíblia. Seja quente ou seja frio, não seja morno que eu te vomito. É exatamente que isso está escrito na carta de Laodiceia. Seja quente ou seja frio, não seja morno. É preferível o erro à omissão, o fracasso ao tédio, o escândalo ao vazio. Porque eu já vi grandes livros e filmes sobre a tristeza, sobre a tragédia, sobre o fracasso, mas ninguém narra o ócio, a acomodação, o não fazer o remanso. Colabore com o seu biógrafo. Faça, erre, tente, falhe, lute, mas por favor, não jogue fora a vida se acomodando. A extraordinária oportunidade de ter vivido, tendo consciência de que cada homem foi feito para fazer história. Que todo homem é um milagre e traz em si uma revolução. Saiba que você é mais do que sexo ou dinheiro. Você foi criado para construir pirâmides e versos, descobrir continentes e mundos e caminhar sempre com um saco de interrogações na mão e uma caixa de possibilidades na outra. Não use Rider, não dê férias a seus pés. Não sente-se e passe a ser um analista da vida alheia, um espectador do mundo, um comentarista do cotidiano, dessas pessoas que vivem a dizer: "Eu não disse, eu sabia." Toda família tem um tio batalhador e bem de vida. E durante o almoço de domingo ele tem que aguentar aquele outro tio que é muito inteligente e fracassado contar tudo o que ele faria se fizesse alguma coisa. Chega dos poetas não publicados, empresários de mesa de bar, pessoas que fazem coisas fantásticas toda sexta de noite, sábado e domingo, mas que na segunda-feira não sabem concretizar o que falam. Porque não sabem ansiar, não sabem perder a pose, não sabem recomeçar, porque não sabem trabalhar. E eu digo a vocês: trabalhem, trabalhem, trabalhem. De 8 às 12, de 12 às 8 e mais for preciso. Trabalho não mata. Ocupa o tempo, evita o ócio, que a morada do demônio constrói prodígios. O Brasil, esse país de malandros espertos, dá vantagem em tudo, tem muito que aprender com aqueles trouxas dos japoneses. Porque aqueles trouxas japoneses, que trabalham de sol a sol, construíram em menos de 50 anos a segunda maior megapotência do planeta. E enquanto nós, os brasileiros espertos, construímos uma das maiores impotências do trabalho. Trabalhe. Muitos de seus colegas dirão que você está perdendo sua vida porque você vai trabalhar enquanto eles veraneiam. Porque você vai trabalhar enquanto eles vão ao mesmo bar da semana passada conversar as mesmas conversas. Mas o tempo, que é o mesmo, o senhor da razão,
vai bendizer o fruto do seu esforço. E só o seu trabalho lhe leva a conhecer pessoas e mundos que os acomodados não conhecerão. E isso se chama sucesso.

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1: A esperança para os que clamam. Juízes capítulo 14, dos versículos 1 a 11, nos conta que Sansão teve dois encontros com o leão. No primeiro, houve luta. No segundo, o animal morto tornou-se uma fonte de mel contaminado. Engana-se quem pensa que um leão morto é inofensivo. A contaminação presente no cadáver pode matar. O episódio ilustra bem os encontros dos servos de Deus com o inimigo, que usa diferentes estratégias destruidoras. Os moabitas, por exemplo, sabendo que não conseguiriam vencer Israel nem na guerra, nem por meio de maldições, convidaram o povo para suas festas, oferecendo comida e prostituição. Por causa desse pecado, morreram 24 mil israelitas. Algo semelhante aconteceu na história de Sansão. Se o servo de Deus está faminto e carente, os filisteus oferecem casamento, festa, prostituição e um bom lugar para dormir. O inimigo ofereceu carinho, conforto e prazer, mas o preço foi muito alto. Sansão perdeu os cabelos, a força, a visão, a liberdade e a presença do Senhor. O juiz de Israel transformou-se em palhaço no tempo de Dagom. Entretanto, a Bíblia diz que o seu cabelo começou a crescer novamente. Existe esperança para aqueles que, mesmo havendo pecado, não foram mortos pelo adversário. Então, Sansão clamou ao Senhor. Ele não desistiu da luta, mas fez a sua oração. Deus respondeu imediatamente, fortalecendo seu servo mais uma vez e garantindo a sua vitória sobre os filisteus.
2: Temperatura 35 graus.
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4: Primeiro livro de Reis, capítulo 3, versículos 13 e 14. Também até o que me não pediste, eu te dou, tanto riquezas como glória, que não haja teu igual entre os reis por todos os teus dias. Se andares nos meus caminhos e guardares os meus estatutos e os meus mandamentos, como andou Davi, teu pai, prolongarei os teus dias. O que você pediria a Deus se ele lhe dissesse: pede o que queres que eu te dê? Foi isso que Deus disse a Salomão. Nós não sabemos exatamente que pensamentos passaram pela mente de Salomão antes de ele responder, mas podemos com certeza pensar em qual seria a nossa resposta. O que você pediria? Férias perpétuas em algum paraíso encantador? Boa aparência ou físico vigoroso? Um carro novo, uma casa nova ou ambas as coisas? Um cargo de influência no primeiro escalão? O que aconteceria se isso fosse realmente um cheque em branco da parte de Deus? Como você o preencheria? Salomão havia acabado de receber um cheque em branco. Felizmente, a pergunta divina encontrou o jovem rei num

seus momentos de sabedoria. Ele percebeu humildemente sua falta de sabedoria e sua incapacidade para liderar o povo de Deus. Por isso, orou: "Dá, pois, ao teu servo coração compreensivo para julgar a teu povo, para que prudentemente discirna entre o bem e o mal." 1 Reis 3, versículo 9. Esse era o tipo certo de pedido. Não era um pedido egoísta, mas um pedido para promover o reino de Deus na terra. Deus se agradou desse pedido. "Já que pediste esta coisa e não pediste longevidade, nem riquezas, nem a morte de teus inimigos, mas pediste entendimento para discernires o que é justo, eis que faço segundo as tuas palavras. Dou-te coração sábio e inteligente, de maneira que antes de ti não houve teu igual, nem depois de ti o haverá." Mas Salomão não conseguiu apenas o que ele pediu. Ele também recebeu riquezas e glória. 1 Reis 3, versículos 11 a 13. Salomão é uma ilustração da orientação de Jesus para buscarmos primeiro o reino de Deus e sua justiça. Salomão procedeu assim e todas as coisas secundárias lhe foram acrescentadas. Note, porém, que todas as outras coisas vieram como um subproduto, não foram o objetivo principal. Deus quer nos abençoar muito mais do que a maioria de nós sequer imagina. Já pensou nisso? Você crê nisso? Reflita sobre isso no dia de hoje e ore comigo agora. Pai, me ajude a pedir as coisas certas. Me dê a sabedoria para isso, como deste a Salomão. Que eu tenha discernimento, mas acima de tudo, disposição para buscar-te em primeiro lugar. Para confiar em ti verdadeiramente em toda e qualquer circunstância. Faço esse pedido por mim e por todos os meus ouvintes. Em nome de Jesus. Amém.

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Não paute sua vida nem sua carreira pelo dinheiro. Ame seu ofício com todo o coração. Persiga fazer o melhor. Seja fascinado pelo realizar, que o dinheiro virá como consequência. Quem pensa só em dinheiro não consegue sequer ser nem um grande bandido, nem um grande canalha. Napoleão não conquistou a Europa por dinheiro. Michelangelo não passou 16 anos pintando a Capela Sistina por dinheiro. Geralmente, os que só pensam em dinheiro não o ganham, porque são incapazes de sonhar. E tudo o que fica pronto na vida foi construído antes, na alma. A propósito disso, lembro-me de uma passagem extraordinária que descreve o diálogo entre uma freira americana cuidando de leprosos no Pacífico e um milionário texano. O milionário, vendo a freira tratar daqueles leprosos, disse...

Mentira. Eu não faria isso por dinheiro nenhum no mundo. E ela responde: eu também não, meu filho. Não estou fazendo com isso nenhuma apologia à pobreza, muito pelo contrário. Digo apenas que pensar em realizar tem trazido mais fortuna do que pensar em fortuna. Meu segundo conselho: pense no seu país. Porque principalmente hoje, pensar em todos é a melhor maneira de pensar em si. Afinal, é difícil viver numa nação onde a maioria morre de fome e a minoria morre de medo. Meu terceiro conselho vem diretamente da Bíblia. Seja quente ou seja frio, não seja morno que eu te vomito. É exatamente que isso está escrito na carta de Laodiceia. Seja quente ou seja frio, não seja morno. É preferível o erro à omissão, o fracasso ao tédio, o escândalo ao vazio. Porque eu já vi grandes livros e filmes sobre a tristeza, sobre a tragédia, sobre o fracasso, mas ninguém narra o ócio, a acomodação, o não fazer o remanso. Colabore com o seu biógrafo. Faça. Erre. Tente. Falhe. Lute, mas por favor, não jogue fora a vida se acomodando. A extraordinária oportunidade de ter vivido, tendo consciência de que cada homem foi feito para fazer história. Que todo homem é um milagre e traz em si uma revolução. Saiba que você é mais do que sexo ou dinheiro. Você foi criado para construir pirâmides e versos, descobrir continentes e mundos e caminhar sempre com um saco de interrogações na mão e uma caixa de possibilidades na outra. Não use Rider, não dê férias a seus pés. Não sente-se e passe a ser um analista da vida alheia, um espectador do mundo, um comentarista do cotidiano, dessas pessoas que vivem a dizer: eu não disse, eu sabia. Toda a família tem um tio batalhador e bem de vida. E durante o almoço de domingo ele tem que aguentar aquele outro tio que é muito inteligente e fracassado. Contar tudo o que ele faria se fizesse alguma coisa. Chega dos poetas não publicados, empresários de mesa de bar, pessoas que fazem coisas fantásticas toda sexta de noite, sábado e domingo, mas que na segunda-feira não sabem concretizar o que falam. Porque não sabem ansiar, não sabem perder a pose, não sabem recomeçar. Porque não sabem trabalhar. E eu digo a vocês: trabalhem, trabalhem, trabalhem. De 8 às 12, de 12 às 8 e mais for preciso. Trabalho não mata. Ocupa o tempo, evita o ócio, que a morada do demônio constrói prodígios. O Brasil, esse país de malandros espertos, dá vantagem em tudo, tem muito que aprender com aqueles trouxas dos japoneses. Porque aqueles trouxas japoneses, que trabalham de sol a sol, construíram em menos de 50 anos a segunda maior megapotência do planeta. E enquanto nós, os brasileiros espertos, construímos uma das maiores impotências do trabalho. Trabalhe. Muitos de seus colegas dirão que você está perdendo sua vida porque você vai trabalhar enquanto eles veraneiam. Porque você vai trabalhar enquanto eles vão ao mesmo bar da semana passada conversar as mesmas conversas. Mas o tempo, que é o mesmo, o senhor da razão, vai bendizer o fruto do seu esforço. E só o seu trabalho lhe leva a conhecer pessoas e mundos que os acomodados não conhecerão. E isso se chama sucesso.

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1: A esperança para os que clamam. Juízes capítulo 14, dos versículos 1 a 11, nos conta que Sansão teve dois encontros com o leão. No primeiro, houve luta. No segundo, o animal morto tornou-se uma fonte de mel contaminado. Engana-se quem pensa que um leão morto é inofensivo. A contaminação presente no cadáver pode matar. O episódio ilustra bem os encontros dos servos de Deus com o inimigo, que usa diferentes estratégias destruidoras. Os moabitas, por exemplo, sabendo que não conseguiriam vencer Israel nem na guerra, nem por meio de maldições, convidaram o povo para suas festas, oferecendo comida e prostituição. Por causa desse pecado, morreram 24 mil israelitas. Algo semelhante aconteceu na história de Sansão. Se o servo de Deus está faminto e carente, os filisteus oferecem casamento, festa, prostituição e um bom lugar para dormir. O inimigo ofereceu carinho, conforto e prazer, mas o preço foi muito alto. Sansão perdeu os cabelos, a força, a visão, a liberdade e a presença do Senhor. O juiz de Israel transformou-se em palhaço no tempo de Dagom. Entretanto, a Bíblia diz que o seu cabelo começou a crescer novamente. Existe esperança para aqueles que, mesmo havendo pecado, não foram mortos pelo adversário. Então, Sansão clamou ao Senhor. Ele não desistiu da luta, mas fez a sua oração. Deus respondeu imediatamente, fortalecendo seu servo mais uma vez e garantindo a sua vitória sobre os filisteus.

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1: A esperança para os que clamam. Juízes capítulo 14, dos versículos 1 a 11, nos conta que Sansão teve dois encontros com o leão. No primeiro, houve luta. No segundo, o animal morto tornou-se uma fonte de mel contaminado. Engana-se quem pensa que um leão morto é inofensivo. A contaminação presente no cadáver pode matar. O episódio ilustra bem os encontros dos servos de Deus com o inimigo, que usa diferentes estratégias destruidoras. Os moabitas, por exemplo, sabendo que não conseguiriam vencer Israel nem na guerra, nem por meio de maldições, convidaram o povo para suas festas, oferecendo comida e prostituição. Por causa desse pecado, morreram 24 mil israelitas. Algo semelhante aconteceu na história de Sansão. Se o servo de Deus está faminto e carente, os filisteus oferecem casamento, festa, prostituição e um bom lugar para dormir. O inimigo ofereceu carinho, conforto e prazer, mas o preço foi muito alto. Sansão perdeu os cabelos, a força, a visão, a liberdade e a presença do Senhor. O juiz de Israel transformou-se em palhaço no tempo de Dagom. Entretanto, a Bíblia diz que o seu cabelo começou a crescer novamente. Existe esperança para aqueles que, mesmo havendo pecado, não foram mortos pelo adversário. Então, Sansão clamou ao Senhor. Ele não desistiu da luta, mas fez a sua oração. Deus respondeu imediatamente, fortalecendo seu servo mais uma vez e garantindo a sua vitória sobre os filisteus.
2: Temperatura 35 graus.

tinha suspirado, tinha beijado o papel devotamente. Era a primeira vez que lhe escreviam aquelas sentimentalidades, e o seu orgulho dilatava-se ao calor amoroso que saía delas, como um corpo ressequido que se estira num banho tépido. Sentia um acréscimo de estima por si mesma e parecia-lhe que entrava enfim numa existência superiormente interessante, onde cada hora tinha o seu encanto diferente, cada passo conduzia a um êxtase e a alma se cobria

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0: Top demais.
1: Top demais.
0: Ladies and gentlemen.
1: Valeu, meu. Obrigado pelo carinho.
2: Valeu, Kevinho. Obrigado.
1: Somos fãs desse menino. Bom demais.
0: Tamo junto, viu?

0: mais uma, você é mais uma.
1: Sem você tá fora.
0: Ô, musicão, meu compadre João Lucas, música e show. Tamo junto misturado, meu. Volta, mulher ruim.

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0: Boom, boom, ay.
1: Essa sequência aqui que eu vou fazer agora, arrisco dizer que é uma das mais doídas do Alvivão. Puxa aí, pastor, vai! Jabá nas teclas.

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1: Vencendo a ansiedade. Vivemos num mundo cheio de ansiedade, desemprego, problemas de saúde, desajustamento em família, morte de entes queridos, enfim, quanta coisa há que chega até mesmo a criar uma situação de desânimo ou de angústia. Daí o fato de o homem procurar uma saída ou ver se há alguma maneira de ficar livre daquilo que o esmaga e lhe tira a coragem de viver. A palavra de Deus vem em nosso auxílio. Podemos vencer a ansiedade ou as preocupações que temos. Foi em tempos difíceis para os cristãos da igreja primitiva que o apóstolo Pedro escreveu estas palavras, lançando sobre ele toda a vossa ansiedade, porque ele tem cuidado de vós. Estas palavras podem ser lidas no livro de 1 Pedro, capítulo 5, verso 7. Devemos deixar a nossa ansiedade nas mãos de Deus. Ele cuida de nós. Ele requer nossa confiança. Ele, finalmente, oferece descanso e paz. Amém.
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0: do seu corpo, não, viu?
1: Gustavo Lima! Ó, moleque!
0: Obrigado, meu irmão.
1: Obrigado, bebê.
2: 10:53

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1: Bom dia, turma.
2: Bom dia, professora.
1: Hoje eu vou fazer para vocês uma perguntinha bem simples. Eu quero que vocês me respondam. Tudo bem, turma?
2: Tudo bem, professora.
1: Eu quero saber de vocês em quem vocês se inspiram e por quê. Um de cada vez. Vamos lá, você primeiro, Luizinho.
3: Eu me inspiro no povo brasileiro porque é um povo guerreiro, professora.
1: E você, garoto bolsonarinho?
3: Olha, eu me inspiro no ex-presidente Dutra, porque ele sim, ele governava com punho de ferro.
1: E você, Dilmarinha, em quem você se inspira? Olha, professor, eu me inspiro no atacante Robinho, porque ele é muito bom em pedalada.
4: Pedala, Robinho!
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Pombão. Ele disse, Belo, vamos almoçar lá em casa hoje? Eu fui perguntar a Cis o que é o prato lá hoje. Ele disse, olha, é língua ao molho pardo, rabada, ovos mexidos, carne crua, coxinha, peru mal passado, mandioca braba e tudo regado ao vate 69. Aí eu perguntei a Cis, tu tá me convidando pra um almoço ou pra uma suruba?

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tô chegando, meus anjinhos! Opa, já tamo aqui de novo, mais uma vez com a Hora do Pilha. Pensa só, agora começou a esquentar já, pra ficar bom. Essa é de loira, coitadinha das loiras, não tenho nada contra as loiras, mas vez em quando, pegar no pé é bom só pra incomodar. Diz que uma vez uma loira perdeu o cachorrinho dela. Aí ficou preocupada, começou a se queixar em volta, não achava o cachorrinho. Aí uma mulher deu uma ideia pra ela: por que você não coloca um anúncio no jornal com a foto dele? Quem sabe ele aparece. Aí a loira olhou pra mulher e falou: não adianta, meu cachorro não sabe ler nem escrever, ele não vai ver que você perdeu. Tá contente agora? Pode abandonar. Você ouviu? É só pra cinco.

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1: Vencendo a ansiedade. Vivemos num mundo cheio de ansiedade, desemprego, problemas de saúde, desajustamento em família, morte de entes queridos, enfim, quanta coisa há que chega até mesmo a criar uma situação de desânimo ou de angústia. Daí o fato de o homem procurar uma saída ou ver se há alguma maneira de ficar livre daquilo que o esmaga e lhe tira a coragem de viver. A palavra de Deus vem em nosso auxílio. Podemos vencer a ansiedade ou as preocupações que temos. Foi em tempos difíceis para os cristãos da igreja primitiva que o apóstolo Pedro escreveu estas palavras: lançando sobre ele toda a vossa ansiedade, porque ele tem cuidado de vós. Estas palavras podem ser lidas no livro de 1 Pedro, capítulo 5, verso 7. Devemos deixar a nossa ansiedade nas mãos de Deus. Ele cuida de nós. Ele requer nossa confiança. Ele, finalmente, oferece descanso e paz. Amém.
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0: Mike.
1: Fala, Rodrigão.
0: Eu não tenho maturidade de separar o que é um amor do que é um caso.
1: Aí é problema, hein? Simbora, sim!
2: Não é
0: per... Não tenho maturidade de separar o que é um amor do que é um caso.
1: Aí é problema, hein? Simbora, sim!

0: Simone Mendes.
1: Esqueça tudo, pagode de qualidade.
0: Que coisa linda, hein?
2: Meio-dia e 53.

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1: Bom dia, turma.
2: Bom dia, professora.
1: Hoje eu vou fazer para vocês uma perguntinha bem simples. Eu quero que vocês me respondam. Tudo bem, turma?
2: Tudo bem, professora.
1: Eu quero saber de vocês em quem vocês se inspiram e por quê. Um de cada vez. Vamos lá, você primeiro, Luizinho.
3: Eu me inspiro no povo brasileiro porque é um povo guerreiro, professora.
1: E você, garoto bolsonarinho?
3: Olha, eu me inspiro no ex-presidente Dutra, porque ele sim, ele governava com punho de ferro.
1: E você, Dilmarinha, em quem você se inspira?
4: Olha, professor, eu me inspiro no atacante Robinho, porque ele é muito bom em pedalada.
5: Pedala, Robinho!
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0: Vamos quebrar o protocolo aqui?
1: Boazinha, né?
0: O que acontece? A gente sempre, durante a nossa trajetória, somente depois do DVD de Recife, a gente começou a gravar as guias, né? Só no voz e violão, para mostrar para vocês aprenderem e cantarem com a gente na gravação, assim como tá acontecendo aqui hoje. E é muito legal ver o feedback das pessoas, né? Falando, caramba, é muito legal ver vocês assim no voz e violão e tal. Só que essa música em específico, a gente pensou um bocado para poder gravar ela. E eu vou explicar para vocês um pouquinho do contexto. Essa música ela é bem diferente dos padrões assim comerciais da música. Não é uma música com refrão pré-estabelecido e tal. Mas é uma história carregada de muita verdade, assim, sentimentalmente falando, sabe? Essa música é como se fosse uma carta de término de um relacionamento, sabe? Onde a pessoa explica que ela pode amar outra pessoa que ainda vai continuar amando a antiga, né? E essa música se chama Carta Aberta. É uma música de uma pessoa que a gente admira pra caramba, Lari Ferreira, um beijo pra você.
2: Beijo, Lari.
0: E essa daqui a gente quer fazer só no voz e violão e como se fosse realmente numa guia.

0: Cauã Jorge, Matheus.
1: Matheus e Cauã.
2: Coisa boa.
3: 1:26

paradinho da fábrica.

0: Oi, Baldi!
1: Sabe quando a gente termina um relacionamento?

Jorge Henrique Rodrigo. É, Murilinho Rufo, vá. O que é que você tem nessa boca vermelha?

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1: Vencendo a ansiedade. Vivemos num mundo cheio de ansiedade, desemprego, problemas de saúde, desajustamento em família, morte de entes queridos, enfim, quanta coisa há que chega até mesmo a criar uma situação de desânimo ou de angústia. Daí o fato de o homem procurar uma saída ou ver se há alguma maneira de ficar livre daquilo que o esmaga e lhe tira a coragem de viver. A palavra de Deus vem em nosso auxílio. Podemos vencer a ansiedade ou as preocupações que temos. Foi em tempos difíceis para os cristãos da igreja primitiva que o apóstolo Pedro escreveu estas palavras, lançando sobre ele toda a vossa ansiedade, porque ele tem cuidado de vós. Estas palavras podem ser lidas no livro de 1 Pedro, capítulo 5, verso 7. Devemos deixar a nossa ansiedade nas mãos de Deus. Ele cuida de nós. Ele requer nossa confiança. Ele, finalmente, oferece descanso e paz. Amém.
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0: mexidinho.
1: Eu acho que você tem que mandar aquela mensagem. Mas manda o que tá no seu coração.
2: Porque se fosse eu falaria mais ou menos assim.
3: Ei, boa noite. Antes de te bloquear, eu só vim te dizer que a partir de hoje pode tocar o terror, fazer o que quiser fazer. A boca é sua, curte suas farras. Sinto mais nada.
1: Não, apaga, apaga, apaga.

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2: Um dia desse eu encontrei um amigo meu, o Assis Pombão. Ele disse, Belo, vamos almoçar lá em casa hoje? 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Ele disse, olha, é língua ao molho pardo, rabada, ovos mexidos, carne crua, coxinha, peru mal passado, mandioca braba e tudo regado ao vate 69. 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
3: Calma, deixa eu respirar um pouco. Nós somos dois loucos.

0: 面不一定。
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1: Bom dia, turma.
2: Bom dia, professora.
1: Hoje eu vou fazer para vocês uma perguntinha bem simples. Eu quero que vocês me respondam. Tudo bem, turma?
2: Tudo bem, professora.
1: Eu quero saber de vocês em quem vocês se inspiram e por quê. Um de cada vez. Vamos lá, você primeiro, Luizinho.
3: Eu me inspiro no povo brasileiro porque é um povo guerreiro, professora.
1: E você, garoto bolsonarinho?
3: Olha, eu me inspiro no ex-presidente Dutra, porque ele sim, ele governava com punho de ferro.
1: E você, Dilmarinha, em quem você se inspira? Olha, professor, eu me inspiro no atacante Robinho, porque ele é muito bom em pedalada.
4: Pedala, Robinho!
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Eu tô chegando, meus anjinhos! Opa, já tamo aqui de novo, mais uma vez com a Hora do Pilha. Pensa só, agora começou a esquentar já, pra ficar bom. Essa é de loira, coitadinha das loiras, não tenho nada contra as loiras, mas vez em quando pegar no pé é bom só pra incomodar. Diz que uma vez uma loira perdeu o cachorrinho dela. Aí ficou preocupada, começou a se queixar em volta, não achava o cachorrinho. Aí uma mulher deu uma ideia pra ela: por que você não coloca um anúncio no jornal com a foto dele? Quem sabe ele aparece. Aí a loira olhou pra mulher e falou: não adianta, meu cachorro não sabe ler nem escrever, ele não vai ver que você perdeu. Tá contente agora? Pode abandonar. Você ouviu? É só pra se

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1: Vencendo a ansiedade. Vivemos num mundo cheio de ansiedade, desemprego, problemas de saúde, desajustamento em família, morte de entes queridos, enfim, quanta coisa há que chega até mesmo a criar uma situação de desânimo ou de angústia. Daí o fato de o homem procurar uma saída ou ver se há alguma maneira de ficar livre daquilo que o esmaga e lhe tira a coragem de viver. A palavra de Deus vem em nosso auxílio. Podemos vencer a ansiedade ou as preocupações que temos. Foi em tempos difíceis para os cristãos da igreja primitiva que o apóstolo Pedro escreveu estas palavras, lançando sobre ele toda a vossa ansiedade, porque ele tem cuidado de vós. Estas palavras podem ser lidas no livro de 1 Pedro, capítulo 5, verso 7. Devemos deixar a nossa ansiedade nas mãos de Deus. Ele cuida de nós. Ele requer nossa confiança. Ele finalmente oferece

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0: Esse é o churrasquinho do Menos é
1: Diz
0: Mais.
1: Senhor!
0: Mais ou menos assim, quem gostou faz barulho, vai.
1: Que isso, cara?

0: se assume.
1: Assume lindo. Demais. Valeu, pai das crianças.
2: Tamo junto. Vitor Hugo.
1: Thierry. Bora ter.
3: 4:24.

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2: Bom dia, professora.
1: Hoje eu vou fazer para vocês uma perguntinha bem simples. 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Tudo bem, turma?
2: Tudo bem, professora.
1: Eu quero saber de vocês em quem vocês se inspiram e por quê. Um de cada vez. Vamos lá, você primeiro, Luizinho.
3: Eu me inspiro no povo brasileiro porque é um povo guerreiro, professora.
1: E você, garoto bolsonarinho?
3: Olha, eu me inspiro no ex-presidente Dutra, porque ele sim, ele governava com punho de ferro.
1: E você, Dilmarinha, em quem você se inspira? Olha, professor, eu me inspiro no atacante Robinho, porque ele é muito bom em pedalada.
4: Pedala, Robinho!
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5: Um dia desse eu encontrei um amigo meu, o Assis Pombão. Ele disse, Belo, vamos almoçar lá em casa hoje? Eu fui perguntar, Assis, o que é o prato lá hoje? Ele disse, olha, é língua ao molho pardo, rabada, ovos mexidos, carne crua, coxinha, peru mal passado, mandioca braba e tudo regado ao vate 69. Aí eu perguntei, Assis, tu tá me convidando pro almoço ou pra uma suruba?
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0: só basiquinho. Vai na manha. Cara, Goiânia!
1: Valeu!
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3: Vencendo a ansiedade. Vivemos num mundo cheio de ansiedade, desemprego, problemas de saúde, desajustamento em família, morte de entes queridos, enfim, quanta coisa há que chega até mesmo a criar uma situação de desânimo ou de angústia. Daí o fato de o homem procurar uma saída ou ver se há alguma maneira de ficar livre daquilo que o esmaga e lhe tira a coragem de viver. A palavra de Deus vem em nosso auxílio. Podemos vencer a ansiedade ou as preocupações que temos. Foi em tempos difíceis para os cristãos da igreja primitiva que o apóstolo Pedro escreveu estas palavras, lançando sobre ele toda a vossa ansiedade, porque ele tem cuidado de vós. Estas palavras podem ser lidas no livro de 1 Pedro, capítulo 5, verso 7. Devemos deixar a nossa ansiedade nas mãos de Deus. Ele cuida de nós. Ele requer nossa confiança. Ele, finalmente, oferece descanso e paz. Amém.
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0: Me tem jeito não.
1: Obrigado, lindona. Obrigado. Deus abençoe.
0: Muito obrigada.
1: Que alegria ter você aqui nesse projeto lindo.
0: Feliz demais. Marinho?

Eu tô chegando, meus anjinhos! Opa, já estamos aqui de novo, mais uma vez com a Hora do Pilha. Pensa só, agora começou a esquentar já, pra ficar bom. Essa é de loira, coitadinha das loiras, não tenho nada contra as loiras, mas vez em quando, pegar no pé é bom só pra incomodar. Diz que uma vez uma loira perdeu o cachorrinho dela. Aí ficou preocupada, começou a se queixar em volta, não achava o cachorrinho. Aí uma mulher deu uma ideia pra ela. Por que você não coloca um anúncio no jornal com a foto dele? Quem sabe ele aparece? Aí a loira olhou pra mulher e falou: não adianta, meu cachorro não sabe ler nem escrever, ele não vai ver que você perdeu. Tá contente agora? Pode abandonar.

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1: Vencendo a ansiedade. Vivemos num mundo cheio de ansiedade, desemprego, problemas de saúde, desajustamento em família, morte de entes queridos, enfim, quanta coisa há que chega até mesmo a criar uma situação de desânimo ou de angústia. Daí o fato de o homem procurar uma saída ou ver se há alguma maneira de ficar livre daquilo que o esmaga e lhe tira a coragem de viver. A palavra de Deus vem em nosso auxílio. Podemos vencer a ansiedade ou as preocupações que temos. Foi em tempos difíceis para os cristãos da igreja primitiva que o apóstolo Pedro escreveu estas palavras, lançando sobre ele toda a vossa ansiedade, porque ele tem cuidado de vós.

0: Estas palavras podem ser lidas no livro de 1 Pedro, capítulo 5, verso 7. Devemos deixar a nossa ansiedade nas mãos de Deus. Ele cuida de nós. Ele requer nossa confiança. Ele, finalmente, oferece descanso e paz. Amém.
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0: aplaudir, faz barulho.
1: Grande Beruto!
2: Tamo junto, meus irmãos.
1: Que felicidade, que prazer participar de um momento especial. Muito obrigado.
2: Obrigado você, meu irmão.
1: Muito obrigado, Goiânia. Tamo junto.
2: Tamo junto. Obrigado, meu irmão.
1: Muito abençoe.

0: Bom dia, turma!
1: Bom dia, professora!
0: Hoje eu vou fazer para vocês uma perguntinha bem simples. Eu quero que vocês me respondam. Tudo bem, turma?
1: Tudo bem, professora!
0: Eu quero saber de vocês em quem vocês se inspiram e por quê. Um de cada vez. Vamos lá, você primeiro, Luizinho.
2: Eu me inspiro no povo brasileiro porque é um povo guerreiro, professora.
0: E você, garoto Bolsonarinho?
2: Olha, eu me inspiro no ex-presidente Dutra, porque ele sim, ele governava com punho de ferro.
0: E você, Dilmarinha, em quem você se inspira? Olha, professor, eu me inspiro no atacante Robinho, porque ele é muito bom em pedalada.
3: Pedala, Robinho!
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0: Assis, tu tá me convidando pro almoço ou pra uma suruba?
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8 e 11.

0: 8:34.
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2: Vencendo a ansiedade. Vivemos num mundo cheio de ansiedade, desemprego, problemas de saúde, desajustamento em família, morte de entes queridos, enfim, quanta coisa há que chega até mesmo a criar uma situação de desânimo ou de angústia. Daí o fato de o homem procurar uma saída ou ver se há alguma maneira de ficar livre daquilo que o esmaga e lhe tira a coragem de viver. A palavra de Deus vem em nosso auxílio. Podemos vencer a ansiedade ou as preocupações que temos. Foi em tempos difíceis para os cristãos da igreja primitiva que o apóstolo Pedro escreveu estas palavras, lançando sobre ele toda a vossa ansiedade, porque ele tem cuidado de vós. Estas palavras podem ser lidas no livro de 1 Pedro, capítulo 5, verso 7. Devemos deixar a nossa ansiedade nas mãos de Deus. Ele cuida de nós. Ele requer nossa confiança. Ele, finalmente, oferece descanso e paz. Amém.
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0: BH Alexandre e o Guilherme, viu?
1: Ah! Ah! Explodiu!
0: Isso aí.
2: Música boa, cara.
3: Calma, deixa eu respirar um pouco. Nós somos dois.

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